0: Eliminado, ¿no? Pues así es la vida. ¿Ah? Así que no tenemos la canción de la cuncuna amarilla. Así que, amigo, para la otra, vamos a buscarla. Más 5634240-5220. ¿Nos queda uno más o no? ¡Halo!
1: Hola, Flavita. Rodrigo acá, Antofagasta.
0: ¿Cómo estás, Rodrigo?
1: A ver si tienen esta canción.
0: A ver.
1: Chararam, chararam, chararararararararararararararararararararararararararararararararararararararararararararararararararararararararararararararararararararararararararararararararararararararararararararararararararararararararararararararararararararararararararararararararararararararararararararararararararararararararararararararararararararararararararararararararararararararararararararararararararararararar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
2: Adivina, buen adivinador.
0: Uy, ahí sí que me complicaste, ¿eh?
3: ¡Me la pusiste difícil, oye!
0: No, a ver. Juanito, ¿crees tú que nos puedas poner nuevamente la canción que estás pidiendo el amigo? Que tengo una duda. Tengo una
1: Rodrigo
0: duda.
1: Acá, Antofagasta.
0: Ya, Rodrigo, sí,
1: a ver si tienen esta canción.
0: A ver, ¿cuál es?
1: Chararán, chararán.
0: Esta es Pedro Piedra, suena que lo que se llamaba Lor.